0: pelo menos economizei uns 100, 200, 300, 500, economizei mais de 1.500 reais.
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